0: Eu falei assim que ele pedia aí, né, tá? Com o Elvis e o nosso planeta. 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
1: Obrigado.

0: Falcão, deixa eu ficar aqui. Veja de mim, Vespa Elétrica, uma campanha é do 11.000, tem que tem. Earthquake, set flight, de volta,
1: Apple. Está passando, deixa eu ficar aqui.

0: Ah, vamos pro zumbi.
1: Não, ainda fica só, vai.
0: A galera tá atrás, vai ser a raiz, é bonito, né? Pronto, eles estão no hospital, quer apanhar a minha antes de mais, mas o chão
2: vai dar pra tomar a fonte, tudo bem. Não tá, vem, deve ser aqui a fonte, cara, viu?

0: Rádio 57, levando de Robins Day, por Anarama, no Pegasão, e também a Rosa 3V, extensão de 2,500 em Zambi.
1: Rosa 3, 57, é Brunzi, e é Rosa 3. Rosa 3, 57.